da tua boca. Adiós, meu abraço, meu espírito de Deus. O rabacata lá já chama. Abraça, meu Espírito Santo.